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0: Boa noite, são 2 horas.
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0: Boa noite, são 3 horas.
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0: Boa noite, são 4 horas.
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0: Bom dia, são 5 horas. 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

0: Bom dia, são 6 horas.
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0: Bom dia, são 7 horas.
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0: Bom dia, são 8 horas.
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9: Ora, muito bom dia, passam 2:08, o meu nome é Milene Proença e cá estou para lhe fazer companhia mais uma manhã, mais uma semana por aqui, os últimos dias do mês de junho, por isso já sabe, aproveite, fique desse lado a acompanhar-nos e fique desse lado comigo, até bem pertinho das 12 em 97.0 ou através também da nossa emissão online em www.radio-covilha.pt, porque vem mais uma manhã incrível pela frente e eu começo desde já a desejar-lhe uma ótima semana, que seja uma semana cheia de energia principalmente e que comece esta segunda-feira da melhor maneira possível. Ora, e vamos olhar para as temperaturas para o dia de hoje, para este dia 29 de junho. Começamos com Castelo Branco, vão estar 36 graus de máxima e 20 graus de mínima. Para a Covilhã e para o Fundão, 36 graus de máxima e 17 graus de mínima. Para Penamacor, 35 graus de máxima e 19 graus de mínima. Para Belmonte, 35 graus de máxima e 17 graus de mínima. Para as Penhas da Saúde, 25 graus de máxima e 13 graus de mínima. E para a Guarda, 31 graus de máxima e 15 graus de mínima. Em comparação à sexta-feira, as temperaturas aumentaram, como eu disse, aumentaram este fim de semana e, portanto, a temperatura, aqui uma pequena subida da temperatura mínima e também uma subida da temperatura máxima. Para além disso, o dia hoje vai estar, digamos, normal, portanto, céu pouco nublado, limpo na maior parte da região e também aqui vento fraco a moderado. No entanto, existe um aviso amarelo para o distrito de Castelo Branco até ao dia 2 de julho, portanto, devido à persistência de valores elevados da temperatura máxima, assim como para a Guarda. Portanto, os dois distritos aqui com o aviso amarelo, as temperaturas vão continuar altas até a quinta-feira e, portanto, a existir também estes dois avisos para estes distritos e não só, porque todos os distritos de Portugal continental estão sob aviso amarelo, à exceção das ilhas, portanto, vêm dias de muito calor. Ora, já sabe, fique desse lado, fique connosco nesta manhã, dia 29 de junho, quase a terminarmos este mês de junho, portanto, já sabe, fique por aí para aproveitar as nossas manhãs com o Rádio Clube da Covilhã. Daqui a pouquinho eu regresso para a Revista da Imprensa Nacional, por agora vamos ao Bispo e Bárbara Tinoco com Planeta.

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2: Ora, muito bom dia, passam 27 minutos 18, o que significa que chegou a hora de irmos até à nossa revista da Imprensa Nacional desta segunda-feira. Vamos começar a semana a olhar para os destaques das capas dos jornais nacionais e começamos pelo Jornal de Notícias. Corte nas passagens de nível não trava mortes e acidentes. Número de sinistros é o mais alto em 6 anos, apesar da diminuição dos acessos. Colisões decorrem do desrespeito dos condutores e o governo quer eliminar 155 travessias até 2030. Grande destaque também aqui para a febre do Aerox nos ginásios. Nova modalidade de fitness atrai cada vez mais adeptos à boleia das redes sociais. No Porto, o Supremo rejeita pedido do homicida da Ariosa para baixar pena. Foi condenado a 22 anos e meio de prisão por matar a ex-namorada a tiro. Destaque também aqui para a Venezuela. Vitória Acosta salvou os filhos e é uma das sobreviventes da tragédia. E para Braga, trotinetes partilhadas vão ser proibidas na cidade. Por fim, destaque também aqui para o Mundial 2026. Experiência e irreverência croatas desafiam Portugal sob a batuta de Modric. E destaque também para uma entrevista à Marisa Liz, que fez da inquietação o novo disco Relatos de um Coração Confuso. Passamos agora para o Diário de Notícias, a começar também aqui com o Mundial. Portugal procura redenção frente à Croácia após fase de grupos apática e sem brilho. E o governo gastou 18 milhões de euros no Siresp em 3 anos. Grande destaque vai para a tragédia da Venezuela. Venezuelanos criticam o ritmo das buscas, com mais de 50 mil pessoas ainda desaparecidas. Portugal passa para o top 10 europeu dos países com maior peso da imigração. E quanto ao Partido Livre, opositores acusam liderança de Rui Tavares de não cumprir os estatutos. Ora, no Público, destaque também para o Mundial, para o governo que afasta novo alívio no IRS este ano devido às tempestades. E grande destaque para uma entrevista a Alberto João Jardim. Diz que Passos Coelho e Montenegro são aves da mesma plumagem. Quanto ao fundo de resolução, venda do novo banco não evita novo encargo de 630 milhões. E ainda destaque aqui também para o terremoto da Venezuela. Chegamos agora ao Jornal Negócios, com um grande destaque em grande plano para uma conversa capital com Maria da Graça Carvalho. Negócio entre Galp e Moive é um assunto complexo. Ministra do Ambiente e Energia diz que assim que a situação normalizar, o governo irá reduzir os apoios no ISP. Já há mais de 100 mil contribuintes que estão a pagar o adicional ao IMI. E na habitação, maturidade média de novos créditos para comprar casa já vai em 32,1 anos. Por fim, escreve Negócios sobre a banca. Franceses do BPCE querem novo banco no TGV e no aeroporto. Vamos ao Record, o Jornal de Desporto, os destaques desportivos desta segunda-feira. A começar com o Benfica, sucessor de Otamendi chega do Atlético Madrid. Lenglet é o patrão, central francês de 31 anos, assina até 2029. Era desejo antigo de Marco Silva e recusou milhões da Arábia. António Silva está nos planos do treinador e saída é para evitar. 18 anos depois, o Benfica foi bicampeão de futsal após vencer o Sporting por 4-3 no quinto e último jogo da final, que aconteceu na noite de ontem. E para além de campeões, são bicampeões 18 anos depois. Quanto ao Sporting, Altimira vem com ambição, diz, espera ganhar todos os títulos. De Bastos sem data de regresso e Zalazar pode encurtar as férias. Leões fazem também a dobradinha no atletismo. Quanto ao Futebol Clube do Porto, o PP reforça o estatuto, uma peça importante para Farioli. E vamos aos últimos destaques para o Mundial 2026. Chuva de remates com sentidos, maior amasso em 20 anos. Colômbia rematou 24 vezes contra 26 da Holanda em 2006. Martínez e Diogo Costa acreditam que a equipa vai melhorar. Por fim, destaque aqui para o Canadá, que venceu a África do Sul. Eustáquio garantiu os oitavos de final do Canadá para a próxima fase do Mundial. Portanto, são estes os destaques desta segunda-feira, os destaques das capas dos jornais nacionais. Já sabe, daqui a pouquinho, às 10, temos as notícias por aqui, temos a nossa síntese informativa para lhe trazer todas as atualizações da região. Por aqui seguimos com a música. Continuo também desse lado com as manhãs da Rádio Clube da Covilhã e comigo, Milene Proença, nesta segunda-feira.

0: Bom dia, são 9 horas.
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3: Ora, muito bom dia, passa um minutinho das 9. Entramos agora na segunda hora do nosso programa da manhã, nesta incrível segunda-feira. E antes de irmos para o nosso habitual momento da música brasileira, aqui também, que acontece sempre depois das 9, venho falar-lhe sobre o dia de hoje, porque hoje celebra-se um dia muito importante, o dia de São Pedro, portanto celebrado a 29 de junho. Esta aqui é uma data muito importante da tradição cristã, especialmente não só no nosso país, mas também no Brasil, portanto em países que têm esta tradição católica. Já tivemos o Santo António, já tivemos o São João e chega agora o São Pedro. Portanto, chega o São Pedro quase aqui a terminar o mês de junho, como é habitual também. Portanto, falando aqui um pouco da história de São Pedro, ele foi um dos 12 apóstolos de Jesus Cristo e chamava-se originalmente Simão e era também pescador e, portanto, segundo aqui a tradição cristã, Jesus deu-lhe o nome de Pedro e, portanto, confiou-lhe um papel aqui central na Igreja e, portanto, é considerado também muito frequentemente o primeiro bispo de Roma e o primeiro Papa, mas é também conhecido como o padroeiro dos pescadores, ele que era então pescador e também o guardião simbólico das chaves do céu. Portanto, esta é um pouco da história de São Pedro. É celebrado no dia de hoje, 29 de junho, porque comemora aqui conjuntamente os apóstolos São Pedro e também São Paulo, que foram aqui martirizados em Roma durante a perseguição aos cristãos no tempo do imperador Nero e, portanto, neste dia 29, por isso mesmo esta data que comemora estes dois apóstolos. E já sabe, como eu disse, em Portugal o dia de São Pedro coincide também com o final aqui dos santos populares. Como eu disse, tivemos o Santo António, que é celebrado no dia 13 de junho, o São João no dia 24 e agora o São Pedro no dia 29. Portanto, falámos também aqui muito do Santo António e do São João. E chegamos ao fim, encerramos aqui os santos populares com esta tradição de São Pedro. Portanto, o que é bom passa rápido. Acabaram aqui a parte mais não tão religiosa, aqui a parte dos santos populares, do arraiais, aliás, dos santos populares, mas esta aqui é, portanto, uma tradição que é muito associada, portanto acaba por ser associada obviamente aqui à parte da festa, à parte cristã e também aqui à proteção dos pescadores e das comunidades aqui que estão ligadas ao mar, também ao bom tempo e às colheitas. É muito associado São Pedro, fala-se muito nesta questão do bom tempo e, portanto, também aqui, como eu disse, as chaves do céu, que é um símbolo aqui mais da sua autoridade espiritual. Portanto, fica aqui também algumas curiosidades, se não sabia, sobre este dia de São Pedro, que é celebrado hoje, dia 29 de junho. Ora, como eu disse, vamos já de seguida para a nossa momento, para o nosso momento da música brasileira. E a começar em Lucas Luco, mas a chegar também muita animação com o Nilton César, Gilberto Gil. Fico por aí desse lado com as manhãs da Rádio Clube da Covilhã.

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Esta foi de Igor Ferrari, também as músicas novas a tocarem aqui nas manhãs da Rádio Clube da Covilhã. Faltam 20 minutinhos para as 10, 20 minutos para as notícias. Já sabe, continuo desse lado, continuo com as manhãs da Rádio Clube da Covilhã, porque há muito pela frente nesta manhã de segunda-feira. Nós por aqui seguimos com a música. Músicas novas também, sempre o melhor da música aqui a tocar na sua rádio. Continuo desse lado, com a Rádio Clube da Covilhã 97.0 ou através da nossa emissão online. Nós por aqui ficamos com a Luís Capaldi e Survive aqui a tocar na sua rádio.

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Bom dia, são 10 horas. 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

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O Centro Social Comunitário do Peso inaugurou a nova ERP em Costa da Estrela no sábado, dia 27 de junho, criando 16 postos de trabalho. A infraestrutura, que conta com 31 camas em regime residencial e 25 lugares de serviço de apoio domiciliário, é um investimento da dignidade humana. Para Rui Amar, o presidente do Centro Social Comunitário do Peso, é essencial, sobretudo, criar linhas de financiamento. E o Sporting da Covilhã anunciou através das suas redes sociais a contratação de 3 jogadores para a época 2025-2026. São eles Miguel Sena, João Cruz e Ronaldo Coelho, que são assim os 3 reforços para a próxima temporada. E a ciclista Ana Caramelo, atleta natural de Caria, no concelho de Belmonte, conquistou na sexta-feira o título de campeã nacional de contrarrelógio individual em elite feminina, numa prova que decorreu na Guarda. Ainda no desporto, o circuito de trail running da Beira Baixa entregou 100 troféus referentes à época 2024-2025 no jantar da cerimónia de entrega de prémios, que decorreu no dia 20 de junho em Lourissal do Campo. O evento celebrou o mérito dos atletas e reforçou o papel do circuito como agregador na valorização do património natural da Beira Baixa. Digo-lhe também que as inscrições para a 21ª edição do Belmonte Medieval, o evento que transforma a Vila de Belmonte num palco da Idade Média, já estão a decorrer e convidam artesãos, mercadores e produtores a integrar este certame, que acontece entre 14 e 16 de agosto. A Universidade da Beira Interior e a Comissão de Coordenação e Desenvolvimento Regional do Centro analisaram prioridades para o desenvolvimento da região centro com o objetivo de implementar uma estratégia. Entre os domínios apresentados estiveram a inovação digital, a atração e fixação de pessoas, a saúde e o bem-estar, a valorização da cultura e do património, a ciência e a transferência de conhecimento. Foram também referidas iniciativas de adaptação às alterações climáticas e de gestão de calamidades. E a terminar, digo-lhe que o Teatro das Beiras vai promover a oficina Férias de Verão, Marionetas de Papel, entre os dias 27 e 31 de julho e de 3 a 7 de agosto, destinada a crianças entre os 7 e os 12 anos. Ora, foram estas as notícias. Tenha a continuação de um excelente dia.

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São 20 minutos das 10 e venho trazer aqui uma sugestão, primeira de hoje, porque o Clube Nacional de Montanhismo, através da sua secção de ski alpino, filiada na Federação de Esportes de Inverno, vai realizar a segunda edição do Summer Cup, que vai ter lugar nos primeiros dias do próximo mês, portanto do mês de julho, na região da Serra da Estrela. Ora, a edição deste ano promete 4 dias repletos de animação, com um programa que vai incluir atividades desportivas em montanha, workshops, ações de formação e festas temáticas, proporcionando assim a todos uma experiência única e, portanto, pode fazer a sua inscrição. As inscrições já estão abertas e vão ser divulgadas também todas as informações, desde o programa, as condições, portanto, participe, faça a sua inscrição, porque está aí a chegar mais uma edição, a segunda edição do Summer Camp, Clube Nacional de Montanhismo, que vai acontecer, portanto, nos primeiros dias do próximo mês. Está mesmo aí à porta ao mês de julho, portanto, faça a sua inscrição e participe nesta edição. Esta é a minha primeira sugestão de hoje e que bela sugestão, já sabe que trago sempre aqui todas as novidades e sugestões nas manhãs da Rádio Clube da Covilhã e também, claro, muita música. Vem aí o Silence 4 com Dying Young aqui a tocar na sua rádio.

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3: Ora, muito bom dia. Faltam 15 minutos para as 11, 15 minutinhos para as notícias do desporto. Está comigo Milene Proença nas manhãs da Rádio Clube da Covilhã. Continuo desse lado porque é já daqui a pouquinho às 11 que temos as notícias do desporto. A nossa hora desportiva está mesmo a chegar e não pode perder nada do que vem por aí. Não pode perder também as próximas músicas porque até lá temos música seguida, 15 minutinhos da música seguida. E já de seguida eu volto ali um pouquinho depois das 11 para as nossas notícias desportivas.

0: Bom dia, são 11 horas.
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0: 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Ora, muito bom dia. Começa agora a nossa hora desportiva, o nosso momento do desporto aqui nas manhãs da Rádio Clube da Covilhã. Sou eu, Milene Proença, que lhe vai trazer todas as atualizações e notícias de última hora no que diz respeito ao desporto do distrito de Castelo Branco. Ora, começo hoje por lhe dizer que a ciclista Ana Caramelo, atleta natural de Caria, no concelho de Belmonte, conquistou esta sexta-feira o título de campeã nacional de contrarrelógio individual, a elite feminina, numa prova que decorreu na Guarda. Ana Caramelo concluiu os 21,6 km do percurso com um tempo de 31 minutos e 26 segundos, relegando a prata para Raquel Ribeiro e o bronze para Beatriz Roxo. A nova detentora do título Elite, recentemente coroada vencedora da Taça de Portugal Feminina 2026, afirmou que a prova correu bem e foi o culminar de todo o trabalho realizado até agora, um trabalho invisível onde só costumou ver-se os resultados e conseguiu provar que esse trabalho deu os seus frutos. E o circuito de trail running da Beira Baixa entregou 100 troféus referentes à época 2024-2025 no jantar de cerimónia da entrega de prémios que decorreu no dia 20 de junho em Lourissal do Campo. Os prémios foram distribuídos entre as classificações gerais, por escalão e coletivas, sendo que foram também distinguidos os participantes nas competições distritais promovidas pela Associação de Atletismo de Castelo Branco, com número idêntico de premiados. Essas provas permitiram aos atletas melhor classificados a seleção para as competições nacionais correspondentes, valorizando assim cada vez mais o trabalho desenvolvido na promoção da modalidade. Recordar que o circuito de trail running da Beira Baixa é promovido numa parceria entre a Trails Up e a Associação de Atletismo de Castelo Branco, e a cerimónia de entrega de prémios decorreu no Centro de Animação Social e Cultural de Lourissal do Campo. O Sporting Clube da Covilhã anunciou através das suas redes sociais a contratação de 3 jogadores para a próxima temporada. Os Leões da Serra confirmaram a chegada de Miguel Sena, 25 anos, natural de Viseu, e que na última temporada representou o Gouveia. O extremo-direito chega ao clube serrano depois de uma época onde assinou 7 golos em 26 jogos. Também João Cruz, proveniente do Benfica de Castelo Branco, assinou pelos serranos para a próxima época. O jogador, com 22 anos e natural do Fundão, fez praticamente toda a sua formação no clube académico do Fundão, tendo representado o Sporting da Covilhã no escalão sub-19 em 21, 22 e 22-23. Com passagem na última temporada pela turma covilhanense, Ronaldo Coelho está de regresso depois de ter atuado pelo Elvas, onde anotou um golo. O médio de 25 anos e natural de Angola realizou 11 jogos ainda pelo clube serrano. Ora, e vamos ao futsal. O Ladoeiro, casa do Benfica de Anharova, garantiu no sábado a subida à 2ª Divisão de Sub-19 Futsal. O conjunto venceu nas meias finais da Taça Nacional de Futsal a Escola Francisco Franco por 7-3, carimbando também um lugar na final da competição, que se realizou no domingo no pavilhão número 1 da Universidade da Beira Interiores. E nessa partida, o Ladoeiro, casa do Benfica e de Anhanova, conquistou o segundo lugar, porque acabou por perder por 3-2, frente à equipa de Olival de Basto, que conquistou então o título nacional, mas a garantir aqui o segundo lugar e, portanto, a juntar-se ao Grupo Desportivo da Mata Aubi na 2ª Divisão de Sub-19 de Futsal, já na próxima temporada. E a terminar, digo-lhe que a Associação de Futebol de Castelo Branco atingiu a melhor classificação de sempre no novo modelo do torneio Lopes da Silva, um prémio que reconhece aqui o grupo de trabalho, que teve um comportamento exemplar fora de campo e nunca virou a cara à luta dentro das quatro linhas. Lembrar que no último jogo a Associação perdeu por 2-0 frente à Associação de Futebol de Ponta Delgada, mas garantiram-se a melhor classificação de sempre, um 12º lugar no novo modelo do torneio Lopes da Silva. Ora, e foram estas as notícias do desporto. São estas que estão a marcar o desporto nas últimas horas e nos últimos dias da região. Já sabe, sempre depois das 11, eu estou por aqui para lhe trazer todas as novidades. Amanhã não é exceção, cá estou, ali depois da nossa publicidade, para a nossa hora desportiva. Continuo por aí, porque as manhãs ainda não acabaram. Até bem pertinho das 12, eu estou por aqui a fazer-lhe companhia. Continuo desse lado com as manhãs de Rádio Clube da Covilhã. Vem muita música pela frente, a começar nos HMB. Foram estas as notícias do desporto da região na Rádio Clube da Covilhã.
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Voltar para casa, Wet Bad Gang, numa altura em que faltam 17 minutinhos para terminarmos o nosso programa da manhã. E eu aproveito e vou-me despedindo por aqui. Foi um gosto enorme ter estado na sua companhia nesta manhã de segunda-feira e começarmos mais uma manhã por aqui, uma semana já bem pertinho do final deste mês de junho. Portanto, o que lhe desejo é isso mesmo, que seja uma semana com as energias lá em cima, uma ótima segunda-feira, sempre na companhia da sua rádio em 97.0 ou através do nosso site em www.radio-covilha.pt. Por agora ficamos com os 15 minutinhos de música seguida até às 12. Já sabe que às 12 temos as notícias, o noticiário com todas as notícias em desenvolvimento da síntese informativa e também outros temas em destaque por aqui já daqui a pouco às 12. Eu desejo uma ótima segunda-feira. Começamos estes 15 minutinhos com chutes e pontapés. Fico bem, fico com o Rádio Clube da Covilhã e até amanhã.

E agora, queria-vos apresentar os músicos que me acompanham aqui esta noite. Na percussão, Manu Teixeira.

os coros. Da esquerda para a direita. Patrícia Silveira. Patrícia Antunes.

0: Bom dia, são 12 horas. 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
1: 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Com um investimento de cerca de 2 milhões de euros e em funcionamento desde o dia 18 de maio, o Centro Social Comunitário do Peso inaugurou a nova ERP em Costa da Estrela no dia 27 de junho, criando assim 16 postos de trabalho. A infraestrutura, que conta com 31 camas em regime residencial e 25 lugares de serviço de apoio domiciliário, é um investimento da dignidade humana. Para Rui Amar, o presidente do Centro Social Comunitário do Peso, é essencial criar linhas de financiamento.
2: É essencial reforçar o apoio financeiro e criar linhas de financiamento contínuas para estas respostas de proximidade. Não podemos permitir que a burocracia ou a escassez de verbas deixem os nossos idosos isolados e esquecidos nas suas casas. Precisamos do Governo Central a caminhar connosco para que projetos como o Cuidar em Casa não sejam uma memória do passado, mas sim uma realidade presente e duradoura.
1: Esta foi uma candidatura aprovada em agosto de 2023, com uma participação comunitária de mais de 1 milhão de euros, com participação privada de cerca também aqui de 1 milhão de euros, contando com o apoio da Câmara Municipal da Covilhã, que se deu uma verba de 100 mil euros. Assumindo uma dívida atual de cerca de 1 milhão, Rui Amaro deixa um apelo ao Presidente da Câmara Municipal da Covilhã, Hélio Fazendeiro, admitindo que as IPSS não conseguem carregar este fardo sozinhas.
2: Precisamos que o município continue ativamente presente na vida e na sustentabilidade das nossas instituições. Apoiar-nos é proteger diretamente os munícipes que servimos todos os dias. Chegarmos aqui hoje foi porque a nossa ambição e a nossa fé foram sempre muito maiores do que o medo. Provamos que quando a missão é cuidar dos nossos idosos e da nossa comunidade, nenhum obstáculo é grande demais.
1: Em resposta, Hélio Fazendeiro revelou que a Câmara Municipal, ao longo dos anos, tem dado apoio e colaborado com as IPSS, que são fundamentais para existir um concelho com qualidade de vida em todas as fases.
3: Aquilo que eu quero que todos saibam, e a começar pelo Centro Social do Peso, é que nós estamos atentos àquilo que são as necessidades, e estaremos disponíveis, continuaremos disponíveis para fazer este caminho conjunto, para distribuir de forma justa e equitativa por todas as necessidades que a nossa comunidade tem, os recursos que temos. E, portanto, estou convencido que com este critério, com esta exigência, com este princípio, nós vamos continuar a construir coisas boas, coisas fantásticas como hoje aqui temos.
1: Para a Freguesia do Peso, este espaço traz muitos benefícios. Bruno Redondo, presidente da Junta de Freguesia do Peso, disse durante a intervenção que este é um local onde se promove a dignidade e é também uma oportunidade das pessoas permanecerem na sua terra.
4: Esta nova valência traz também benefícios para muito além da resposta social. Representa a criação de novos postos de trabalho, alguns dos quais qualificados, contribui para a dinamização da economia local através da presença dos visitantes e dos familiares dos utentes e ajuda a fixar jovens na nossa terra, criando oportunidades para que possam construir aqui os seus projetos de vida. Por isto, esta é sem dúvida uma grande obra para o Peso e para os pesenses.
1: Também Filipe Lima, secretário de Estado da Segurança Social, revelou ser mais do que valor financeiro e sim uma resposta para a comunidade, dado que o envelhecimento é uma das principais transformações da sociedade.
5: Uma resposta nova, concreta e permanente para esta comunidade. É isto que deve acontecer quando o investimento público é bem orientado e quando trabalha em parceria com instituições de base local. Cria capacidade, melhora condições e transforma compromissos em respostas que as pessoas sentem na sua vida. O envelhecimento da população é uma das principais transformações da nossa sociedade. Viver anos, mais anos, é um sinal positivo. O desafio está em garantir que estes mais anos são acompanhados por boas condições de vida, com independência, sempre que possível, e apoio adequado quando ele faz falta.
1: A nova ERP em Costa da Estrela representa um investimento significativo na área social, criando condições modernas e adequadas para acolher e acompanhar a população sénior, promovendo a sua autonomia, segurança e qualidade de vida. Recordar que marcaram presença na cerimónia de inauguração diversas entidades institucionais, representantes da comunidade e convidados, de modo a prestigiar este equipamento que surge como projeto dedicado ao bem-estar, conforto e qualidade de vida dos idosos. E o Sporting Clube da Covilhã anunciou através das suas redes sociais a contratação de 3 jogadores para a próxima época. Os Leões da Serra confirmaram a chegada de Miguel Sena, 25 anos, natural de Viseu e que na última temporada representou o Gouveia. O extrema-direito chega ao clube serrano depois de uma época onde assinou 7 golos em 26 jogos. Também João Cruz, proveniente do Benfica de Castelo Branco, assinou pelos serranos para a próxima época. O jogador com 22 anos e natural do Fundão fez praticamente toda a sua formação no clube académico, tendo representado o Covilhã no escalão sub-19 em 21-22 e 22-23. Com passagem na última temporada pela turma covilhanense, Ronaldo Coelho está de regresso depois de ter atuado pelo Elvas, onde anotou apenas um golo. O médio de 25 anos e natural de Angola realizou 11 jogos pelo emblema serrano. Ainda no desporto, a ciclista Ana Caramelo, atleta natural de Caria, no concelho de Belmonte, conquistou na sexta-feira o título de campeã nacional de contrarrelógio individual em elite feminina, numa prova que decorreu na Guarda. Ana Caramelo concluiu os 21,6 km do percurso com o tempo de 31 minutos e 26 segundos. A nova detentora do título em elites, recentemente coroada vencedora da Taça de Portugal Feminina 2026, afirmou que a prova correu bem e foi o culminar de todo o trabalho realizado até então. E o circuito de trail running da Beira Baixa entregou 100 troféus referentes à época 2024-2025 no jantar de cerimónia de entrega de prémios que decorreu no dia 20 de junho em Lourissal do Campo. O evento, que celebrou o mérito dos atletas e reforçou o papel do circuito como agregador na valorização do património natural da Beira Baixa, teve como objetivo premiar os atletas participantes nas várias vertentes do circuito, bem como entregar os troféus dos campeonatos distritais de trail, trail sprint, trail jovem e taça distrital de trail. E as inscrições para a 21ª edição do Belmonte Medieval, um evento que transforma a Vila de Belmonte num palco da Idade Média, já estão a decorrer e convidam artesãos, mercadores e produtores a integrar este certame, que acontece entre 14 e 16 de agosto. A organização revela estar à procura de participantes que contribuam para a autenticidade do evento, reforçando a qualidade e o rigor histórico que o distinguem. A candidatura pode ser feita até o dia 10 de julho através de um formulário que se encontra disponível online, sendo que os interessados devem submeter dentro do prazo estabelecido e de acordo com as normas de participação definidas pela organização. Digo-lhe ainda que a Universidade da Beira Interior e a Comissão de Coordenação e Desenvolvimento Regional do Centro analisaram prioridades para o desenvolvimento da região Centro com o objetivo de implementar uma estratégia. Entre os domínios apresentados estiveram a inovação digital, a atração e fixação de pessoas, a saúde e o bem-estar, a valorização da cultura e do património, a ciência e a transferência de conhecimento e ainda a adaptação às alterações climáticas e gestão de calamidades. A reunião decorreu no dia 24 de junho na reitoria da UBI e integrou o processo de auscultação promovido pela CCDRC junto das instituições de ensino superiores, com o objetivo de identificar áreas em que o conhecimento científico, a investigação, a inovação e a transferência de tecnologia possam desempenhar um papel relevante na competitividade e coesão territorial. A reitora da UBI, Ana Paula Duarte, fez-se acompanhar por elementos da equipa reitoral e ouviu Jorge Conde, vice-presidente da CCDRC, apresentar algumas das ideias em preparação para promover o desenvolvimento da região centro. E a terminar, digo-lhe que o Teatro das Beiras vai promover a oficina Férias de Verão, Marionetas de Papel, entre os dias 27 e 31 de julho e 3 a 7 de agosto, destinada a crianças entre os 7 e os 12 anos. A oficina vai decorrer entre as 9 e as 12h30 e tem como objetivo as crianças experimentarem todas as fases de criação, construção e manipulação das marionetas. As inscrições podem ser feitas através do e-mail geral@teatrodasbeiras.pt. Foram estas as notícias. Tenha a continuação de um excelente dia.

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0: Boa tarde, são 13 horas.
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1: Ora, muito boa tarde. Está a começar agora mais um Chamar a Música, mais um programa de discos pedidos aqui na Rádio Clube da Covilhã. Está comigo Milene Proença nesta tarde de segunda-feira. Começamos mais uma semana de um programa incrível, por isso fique desse lado, fique a ouvir-nos em 97.0 ou também através do nosso site em www.radio-covilha.pt. Temos uma tarde recheada de música pela frente, a música escolhida por si e para si, e trago boas notícias porque ainda temos espaço, portanto ainda pode mandar as suas músicas e dedicatórias para hoje. Se quiser fazê-lo, basta ligar para o 275-249-873, 275-249-873, ou enviar um SMS para o 924-066-002, 924-066-002, número exclusivo para SMS. Pode ainda deixar-nos uma mensagem na nossa página de Facebook, Rádio Clube da Covilhã. Nós estamos sempre de olho por lá, portanto também é muito fácil e muito rápido, basta identificar-se, identificar a pessoa a quem quer dedicar a música e o respectivo intérprete. Ora, mas falando em música, vamos à primeira desta primeira hora, e é o Leandro Bernardino que dedica à mãe. Começamos em grande com Marco Paulo e Taras e Manias. Música.

Ora, aqui está a Taras e Marias de Marco Paulo a abrir o Chamar Música desta segunda-feira. E agora é o José que dedica ao Jorge Raposo, ao Carlos Vilela e a toda a equipa de Rádio Clube de Covilhã. E nós aqui deste lado agradecemos imenso. Ficamos com Dom Amar e Lucenzo, Dança Kuduro.

O Mari Lucenzo da Sacuduro a trazer sempre muita animação por aqui no nosso Chamar Música. E agora é o José Manuel de Caria que dedica a toda a equipa da Rádio Clube da Covilhã e também a todos os ouvintes. E nós aqui deste lado agradecemos imenso. Ficamos com The Beach Boys e Salute John B aqui a tocar na sua rádio.

Estes foram os The Beach Boys aqui a tocar na Rádio Clube da Covilhã. Passam 15 minutos das 13. Está a ouvir o Chamar a Música. Está comigo Milene Proença nesta tarde de discos pedidos. Nesta bela tarde de segunda-feira. Seguimos com a música por aqui. Vamos até à música portuguesa, porque o Antero do Fundão dedica a toda a equipa da Rádio Clube da Covilhã e também a todos os ouvintes. E nós aqui deste lado agradecemos imenso. Vem aí Nel Monteiro e no Escondidinho.

no escondidinho de Nel Monteiro, aqui a trazer muita animação para os nossos discos pedidos. E agora o Márcio, que eu gostaria muito de ouvir, vem aí o Emanuel, Encontrei o Céu e a Terra.

Encontrei o céu e a terra do Emanuel. Estamos praticamente a meio desta primeira hora. E agora é Maria do Carmo do Teixoso, que dedica a Rosita dos Cortes de Baixo com um grande beijinho. Ficamos com o Ho-Hai de Madonna.

Esta foi a Madonna e agora sim estamos exatamente a meio desta primeira hora e a próxima dedicatória é o Pedro Miguel de Janeiro de Cima, que dedica à Maria Martins, também de Janeiro de Cima, ao Adriano Martins, também de Janeiro de Cima, à Silvia Antunes de Lisboa, à Patrícia Simão do Luxemburgo, ao Américo Gama de Janeiro de Cima e à Mariana Pereira do Porto, com votos de um feliz aniversário. Ficamos com o Emanuel e vem esta noite.

Ora, aqui está o Emanuel, vem esta noite aqui no nosso Chamar Música. Mais uma vez relembro, ainda temos algum espaço para o programa de hoje, por isso continua a mandar as suas músicas e dedicatórias, não perca tempo. Se gostaria de ouvir uma música nesta tarde de segunda-feira aqui nos nossos discos pedidos. Ora, e a próxima é o José, que dedica ao Quaresma e ao Rodrigues da Autotransportes, também ao Carlos Vilela, ao Jorge Raposo e a toda a equipa da RCC. Ficamos com Tiago Silva, vem dançar o esquema.

Tiago Silva vem dançar o esquema, passam 36 minutos das 13 e agora é o José, aliás, agora a próxima dedicatória, o Antero do Fundão, assim é que é, que dedica a toda a equipa da Rádio Clube da Covilhã e também a todos os ouvintes. Ficamos com Nel Monteiro e Perto do Coração.

Esta foi de Nel Monteiro. Faltam 18 minutinhos para chegarmos ao fim desta primeira parte. E a próxima música é o Márcio, que gostaria muito de ouvir. Ficamos novamente com ele, com o Emanuel, e com o Mix aqui a tocar-nos Chamar a Música.

Este foi o mix do Emanuel e seguimos agora para a última música desta primeira parte. E é Maria do Carmo do Teixoso que dedica a Rosita das Cortes de Baixo com um grande beijinho. Ficamos e terminamos esta primeira hora com a Madonna e Justify My Love.

0: Boa tarde, são 14 horas.
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2: Ora, muito boa tarde. Começa agora a segunda parte do nosso Chamar a Música, dos nossos discos pedidos aqui na Rádio Clube da Covilhã. O meu nome é Milene Proença e sou eu quem vai estar a fazer-lhe companhia nesta segunda hora, à semelhança da primeira. Por isso, fique desse lado, fique a ouvir-nos em 97.0 ou também através do nosso site em www.radio-covilha.pt, porque vem uma segunda hora recheada de muita música pela frente e vamos a ela sem mais demoras, até porque relembro e venho dizer-lhe que já não temos espaço, já temos esta segunda parte completamente preenchida, mas pode continuar e deve continuar a mandar as suas músicas e dedicatórias já para amanhã, terça-feira. Ora, a próxima música e a primeira desta segunda hora é o Pedro Miguel de Janeiro de Cima, que dedica à Maria Martins e ao Adriano Martins de Janeiro de Cima, à Silvia Antunes de Lisboa, à Patrícia Simão do Luxemburgo, ao Américo Gama também de Janeiro de Cima e à Mariana Pereira do Porto, com votos de um feliz aniversário e um excelente dia. Ficamos com Jorge Ferreira e Um Velhinho Caminhava.

Um velhinho caminhava de Jorge Ferreira a abrir esta segunda hora de Chamar a Música. E agora a próxima é o Leandro Bernardino, que dedica à mãe. Ficamos com a Agatha e a MC Danito com Morenaça.

Agatha e MC Danito com Morenaça a trazer muita animação por aqui. E agora a próxima música é Maria José da Covilhã, que gostaria muito de ouvir. Ficamos com Jorge Loureiro. Foi tudo por Deus.

Jorge Loureiro, foi tudo por Deus aqui no Chamar a Música. E agora é o Joaquim Inácio que gostaria muito de ouvir. Ficamos com o Emanuel Silva e os Melões da Vizinha.

Nunca Mais, de Tony Carreira, aqui a tocar no Chamar a Música. E agora é o José que dedica ao Carlos Vilela, ao Jorge Raposo e a toda a equipa da Rádio Clube de Covilhã. Veio o Santa Maria com Viajar no Pensamento.

Viajar no pensamento dos Santa Maria, estamos a meio desta segunda hora de segunda parte dos nossos discos pedidos e apesar de já não conseguir pedir as suas músicas e dedicatórias para hoje, pode continuar a fazê-lo já para amanhã, terça-feira. Ora, e a próxima música é a Otília que dedica às suas meninas, Sara, Lisette e Paula. Vem a Rebeca, meu nome é Rebeca.

Meu nome é Rebeca, de Rebeca, aqui no Chamar a Música. Seguimos com a música portuguesa e agora é o Filipe Alves, da Vila do Ferro, que deseja ouvir e também dedicar a todos os ouvintes. Ficamos com Contentores, dos Chutos e Pontapés.

contentores dos chutos e pontapés. E agora é a FZ que dedica a Veronique. Veio os da Weasel e Duia aqui a tocar na sua rádio.

Os The Weasel com Duia, numa altura em que faltam 17 minutos para chegarmos ao fim do nosso programa desta segunda-feira. Mas a próxima música é Maria José da Covilhã, que gostaria muito de ouvir. Ficamos com Banda Lusa e Sapato Apertado.

Da Lusa com sapato apertado, e agora é o Joaquim Inácio que eu gostaria muito de ouvir. Ficamos com os DNA aqui a trazer muita animação para o nosso Chamar a Música.

Ela quer dos DNA e agora a próxima música tem duas dedicatórias muito especiais. É a Maria de Jesus da Boi d'Obra que dedica aos filhos João Filipe, Silvio e Isabel que está na França, aos netos, às noras e restante família, também a todos os amigos e aos vizinhos Piedade e Chico, e ainda à Thaísa e a toda a equipa da Rádio Clube da Covilhã, e ao José Silva que dedica à amiga Nandinha Antunes. Ficamos com Jorge Ferreira e Carro Preto.

Carro Preto de Jorge Ferreira. E seguimos agora para a última música de hoje. Eu aproveito e vou-me despedindo já por aqui. Foi um gosto ter estado deste lado mais uma vez a fazer-lhe companhia com os nossos discos pedidos. Mas já sabe, regresso amanhã à mesma hora, por isso continuo sempre desse lado a acompanhar a sua rádio, porque o melhor da música é sempre por aqui. Ora, a última música de hoje é a Lisette, que dedica à Otília e à Sara. Terminamos com Oiara, dos irmãos Verdade, que encerra o nosso Chamar Música desta segunda-feira. Fico bem, já de seguida às 15 temos as notícias. Ficou o Rádio Clube da Covilhã e até amanhã.

0: Boa tarde, são 15 horas.
1: 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A necessidade de encontrar um equilíbrio entre a preservação ambiental e o desenvolvimento económico marcou o debate Os Desafios de Ontem, Hoje e Amanhã do Turismo da Serra da Estrela, promovido pelo Rotary Clube da Covilhã no Hotel Serra da Estrela, nas Penhas da Saúde, no âmbito das comemorações dos seus 60 anos. A iniciativa reuniu responsáveis institucionais, especialistas e agentes ligados ao território que convergiram na ideia de que a Serra da Estrela deve afirmar-se como um destino turístico sustentável, menos dependente da sazonalidade e assente na valorização dos seus recursos únicos.
2: O municipal da Covilhã, que cedeu uma verba de 100 mil euros. Assumindo uma dívida atual de cerca de 1 milhão, Rui Amaro deixou um apelo ao presidente da Câmara Municipal da Covilhã, Hélio Fazendeiro, admitindo que as IPSS não conseguem carregar este fardo sozinhas.
3: Precisamos que o município continue ativamente presente na vida e na sustentabilidade das nossas instituições. Apoiar-nos é proteger diretamente os munícipes que servimos todos os dias.
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2: Boa tarde, são 16 horas.
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2: Boa tarde, são 17 horas.
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2: Boa tarde, são 18 horas.
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4: Notícias na Rádio Covilhã. Com um investimento de cerca de 2 milhões de euros e em funcionamento desde o dia 18 de maio, o Centro Social Comunitário do Peso inaugurou a nova ERP em Costa da Estrela no dia 27 de junho, criando assim 16 postos de trabalho. A infraestrutura, que conta com 31 camas em regime residencial e 25 lugares de serviço de apoio domiciliário, é um investimento da dignidade humana. Para Rui Amar, o presidente do Centro Social Comunitário do Peso, é essencial criar linhas de financiamento.
5: É essencial reforçar o apoio financeiro e criar linhas de financiamento contínuas para estas respostas de proximidade. Não podemos permitir que a burocracia ou a escassez de verbas deixe os nossos idosos isolados e esquecidos nas suas casas. Precisamos do Governo Central a caminhar connosco para que projetos como o Cuidar em Casa não sejam uma memória do passado, mas sim uma realidade presente e duradoura.
4: Esta foi uma candidatura aprovada em agosto de 2023, com uma participação comunitária de mais de 1 milhão de euros, com participação privada de cerca também aqui de 1 milhão de euros, contando com o apoio da Câmara Municipal da Covilhã, que se deu uma verba de 100 mil euros. Assumindo uma dívida atual de cerca de 1 milhão, Rui Amaro deixa um apelo ao presidente da Câmara Municipal da Covilhã, Hélio Fazendeiro, admitindo que as IPSS não conseguem carregar este fardo sozinhas.
5: Precisamos que o município continue ativamente presente na vida e na sustentabilidade das nossas instituições. Apoiar-nos é proteger diretamente os munícipes que servimos todos os dias. Chegarmos aqui hoje foi porque a nossa ambição e a nossa fé foram sempre muito maiores do que o medo. Provamos que quando a missão é cuidar dos nossos idosos e da nossa comunidade, nenhum obstáculo é grande demais.
4: Em resposta, Hélio Fazendeiro revelou que a Câmara Municipal, ao longo dos anos, tem dado apoio e colaborado com as IPSS, que são fundamentais para existir um concelho com qualidade de vida em todas as fases.
6: Aquilo que eu quero que todos saibam, e a começar pelo Centro Social do Peso, é que nós estamos atentos àquilo que são as necessidades, e estaremos disponíveis, continuaremos disponíveis para fazer este caminho conjunto, para distribuir de forma justa e equitativa por todas as necessidades que a nossa comunidade tem, os recursos que temos. E, portanto, estou convencido que com este critério, com esta exigência, com este princípio, nós vamos continuar a construir coisas boas, coisas fantásticas como hoje aqui temos.
4: Para a Freguesia do Peso, este espaço traz muitos benefícios. Bruno Redondo, presidente da Junta de Freguesia do Peso, disse durante a intervenção que este é um local onde se promove a dignidade e é também uma oportunidade das pessoas permanecerem na sua terra.
7: Esta nova valência traz também benefícios com muito além da resposta social. Representa a criação de novos postos de trabalho, alguns dos quais qualificados, contribui para a dinamização da economia local através da presença dos visitantes e dos familiares dos utentes e ajuda a fixar jovens na nossa terra, criando oportunidades para que possam construir aqui os seus projetos de vida. Por isto, esta é sem dúvida uma grande obra para o Peso e para os pesenses.
4: Também Filipe Lima, secretário de Estado da Segurança Social, revelou ser mais do que valor financeiro e sim uma resposta para a comunidade, dado que o envelhecimento é uma das principais transformações da sociedade.
8: Uma resposta nova, concreta e permanente para esta comunidade. É isto que deve acontecer quando o investimento público é bem orientado e quando trabalha em parceria com instituições de base local. Cria capacidade, melhora condições e transforma compromissos em respostas que as pessoas sentem na sua vida. O envelhecimento da população é uma das principais transformações da nossa sociedade. Viver anos, mais anos, é um sinal positivo. O desafio está em garantir que estes mais anos são acompanhados por boas condições de vida, com independência, sempre que possível, e apoio adequado quando ele faz falta.
4: A nova ERP em Costa da Estrela representa um investimento significativo na área social, criando condições modernas e adequadas para acolher e acompanhar a população sénior, promovendo a sua autonomia, segurança e qualidade de vida. Recordar que marcaram presença na cerimónia de inauguração diversas entidades institucionais, representantes da comunidade e convidados, de modo a prestigiar este equipamento que surge como projeto dedicado ao bem-estar, conforto e qualidade de vida dos idosos. E o Sporting Clube da Covilhã anunciou através das suas redes sociais a contratação de 3 jogadores para a próxima época. Os Leões da Serra confirmaram a chegada de Miguel Sena, 25 anos, natural de Viseu e que na última temporada representou o Gouveia. O extrema-direito chega ao clube serrano depois de uma época onde assinou 7 golos em 26 jogos. Também João Cruz, proveniente do Benfica de Castelo Branco, assinou pelos serranos para a próxima época. O jogador com 22 anos e natural do Fundão fez praticamente toda a sua formação no clube académico, tendo representado o Covilhã no escalão sub-19 em 21-22 e 22-23. Com passagem na última temporada pela turma covilhanense, Ronaldo Coelho está de regresso depois de ter atuado pelo Elvas, onde anotou apenas um golo. O médio de 25 anos e natural de Angola realizou 11 jogos pelo emblema serrano. Ainda no desporto, a ciclista Ana Caramelo, atleta natural de Caria, no concelho de Belmonte, conquistou na sexta-feira o título de campeã nacional de contrarrelógio individual em elite feminina, numa prova que decorreu na Guarda. Ana Caramelo concluiu os 21,6 km do percurso com o tempo de 31 minutos e 26 segundos. A nova detentora do título em elites, recentemente coroada vencedora da Taça de Portugal Feminina 2026, afirmou que a prova correu bem e foi o culminar de todo o trabalho realizado até então. E o circuito de trail running da Beira Baixa entregou 100 troféus referentes à época 2024-2025 no jantar de cerimónia de entrega de prémios que decorreu no dia 20 de junho em Lourissal do Campo. O evento, que celebrou o mérito dos atletas e reforçou o papel do circuito como agregador na valorização do património natural da Beira Baixa, teve como objetivo premiar os atletas participantes nas várias vertentes do circuito, bem como entregar os troféus dos campeonatos distritais de trail, trail sprint, trail jovem e taça distrital de trail. E as inscrições para a 21ª edição do Belmonte Medieval, um evento que transforma a Vila de Belmonte num palco da Idade Média, já estão a decorrer e convidam artesãos, mercadores e produtores a integrar este certame, que acontece entre 14 e 16 de agosto. A organização revela estar à procura de participantes que contribuam para a autenticidade do evento, reforçando a qualidade e o rigor histórico que o distinguem. A candidatura pode ser feita até o dia 10 de julho através de um formulário que se encontra disponível online, sendo que os interessados devem submeter dentro do prazo estabelecido e de acordo com as normas de participação definidas pela organização. Digo-lhe ainda que a Universidade da Beira Interior e a Comissão de Coordenação e Desenvolvimento Regional do Centro analisaram prioridades para o desenvolvimento da região centro com o objetivo de implementar uma estratégia. Entre os domínios apresentados estiveram a inovação digital, a atração e fixação de pessoas, a saúde e o bem-estar, a valorização da cultura e do património, a ciência e a transferência de conhecimento e ainda a adaptação às alterações climáticas e gestão de calamidades. A reunião decorreu no dia 24 de junho na reitoria da UBI e integrou o processo de auscultação promovido pela CCDRC junto das instituições de ensino superiores, com o objetivo de identificar áreas em que o conhecimento científico, a investigação, a inovação e a transferência de tecnologia possam desempenhar um papel relevante na competitividade e coesão territorial. A reitora da UBI, Ana Paula Duarte, fez-se acompanhar por elementos da equipa reitoral e ouviu Jorge Conde, vice-presidente da CCDRC, apresentar algumas das ideias em preparação para promover o desenvolvimento da região centro. E a terminar, digo-lhe que o Teatro das Beiras vai promover a oficina Férias de Verão, Marionetas de Papel, entre os dias 27 e 31 de julho e 3 a 7 de agosto, destinada a crianças entre os 7 e os 12 anos. A oficina vai decorrer entre as 9 e as 12h30 e tem como objetivo as crianças experimentarem todas as fases de criação, construção e manipulação das marionetas. As inscrições podem ser feitas através do e-mail geral@teatrodasbeiras.pt. Foram estas as notícias. Tenha a continuação de um excelente dia.

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2: Boa noite, são 20 horas.
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0: Boa noite, são 21 horas.
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0: Boa noite, são 22 horas.
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0: Boa noite, são 23 horas.
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0: 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Boa noite, são 0 horas. 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

0: Boa noite, é uma hora.
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